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3: 6:25. 6:25.
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3: 6:27.
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2: 7 horas e 35 minutos.

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0: 7 horas e 39 minutos.

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2: Olá, povo de Deus! E aí, tudo bem com você, meu irmão? Tudo bem com você, minha irmã? Sejam bem-vindos e a partir de agora chegando por aqui mais um programa Sertanejo Gospel, o seu programa campeão em audiência. Eu tô chegando, quarta-feira, 26 de agosto, 2026. Abraçando você que tem casa, no trabalho, no campo, estradas e rodovias, sítios e fazendas, criançada, meninada, bom e suave é. Que os irmãos vivam em união. Que prazer ter a sua audiência, a sua companhia pelo site, aplicativo, Alexa, em qualquer lugar do Brasil e do mundo. Que bom também ter você por aqui também. Eu sou Israel Ferreira no Instagram, @ Israel Ferreira Locutor é o meu endereço, me segue lá que eu te sigo de volta. Já no programa tem John e Luan, Adassa Priscila com Nicole Souza, Sandro Nazireu. E pra começar bem, vamos meditar na santa e gloriosa palavra de Deus. O Senhor é minha força e meu escudo, nele o meu coração confia, nele fui socorrido, por isso o meu coração exulta e com meu cântico louvarei. O Senhor é a força do seu povo, o refúgio salvador do seu ungido, Salmos 28, versos 7 e 8. Meu irmão, minha irmã, já foi dito que a confiança é o alicerce de qualquer relacionamento. Quando acaba a confiança, não tem mais volta. Acaba a amizade, perde o emprego e dificilmente se resgata o casamento. Alguém escreveu que confiança é como uma bela louça, já ouviu esse ditado? Pois é, se quebrar, você pode até colar os cacos, mas nunca mais traz de volta o seu esplendor, ou seja, não tem conserto. Há controvérsias, mas reconheço que é realmente muito difícil manter laços quando não se tem e principalmente quando se perde a confiança. A confiança é o que nos une a Deus e nos permite prosseguir com esperança e amor. Você concorda comigo? Então diga amém. Quarta-feira, hoje é dia de cantar louvor ao nosso Deus e a gente começa bem com Elizabeth Salles, Ele Comanda.

0: Nunes, advogado. A Dessa Priscila com Nicole Souza. Chorar pra quê? E você já mandou mensagem aqui pro WhatsApp do nosso programa, é nossa emissora. Pode ficar à vontade. Fala pra mim de onde é que você acompanha o nosso Sertanejo Gospel, que volta já com muito mais.
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0: No clima da sua quarta, para você ouvir, louvar também, ouvindo a nossa programação em qualquer lugar do país, através de milhas ondas do rádio. Bem-vindo, bem-vinda. Canção e louvor, sem mim.

0: Jonas Maciel, Boas Novas, John e Luan, Mundo em Ciumado. É mais um bloco dessa quarta-feira, o nosso sertanejo gospel, abraçando você da Assembleia de Deus, você batista, metodista, wesleyana, presbiteriana, você católico, você adventista também, testemunho de Jeová. O povo de Deus se reúne para louvar o seu santo nome aqui na nossa emissora com o sertanejo gospel que volta cantando parabéns para você.
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4: 8:13.
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6: Que coisa boa também ter você por aqui, bem-vindo, bem-vinda. Hoje é quarta, 26 de agosto, é o seu dia, o seu aniversário, 26/8/2026. Então, parabéns pra você nessa data querida, muitas felicidades, muitos e muitos anos de vida, que o Senhor te abençoe, te dê santidade, muitos anos de vida, muitas felicidades. Parabéns, meu irmão, parabéns, minha irmã. Hoje é o Dia Internacional da Declaração dos Direitos do Homem e do Cidadão, Dia Internacional da Igualdade Feminina. É aniversário de Campo Grande, Mato Grosso do Sul, Nova Maringá, no Mato Grosso, Jundia, Alagoas, Ipu e Brejo Santo, no Ceará, e Navegantes, em Santa Catarina. Em sua homenagem, Luiz Felipe, amo-te.

0: quarta-feira muito abençoada pra você, ligado aqui na nossa emissora. Intervalo e eu volto com o bloco final de hoje.
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Sebastião Alves está preparado. Essa para você ouvir, cantar, louvar, bater a sola do pé e bater a palma da mão. Sandro Nazireu, então declara amém. Que seja uma

0: 8:24.
1: Facão, rapaz, essa noite eu não dormi de jeito nenhum, só.
2: Ué, eu tô vendo mesmo, seus olhos estão tá meio inchados. Por que tu não dormiu, homem?
1: Rapaz, eu não sei da onde que saiu um rato comodão, rapaz, do tamanho de um gato. Começou a andar em cima da cabeceira da cama assim, a mulher gritou com aquele negócio. Aí ela começou a gritar, paciência, mata, mata, mata então, ai. E ela, você sabe que eu tenho medo de rato, né? E eu falei, eu não vou matar não. Ela, mata, mata, e começou a gritar, e eu peguei o rodo, subi em cima da cadeira. E o rato começou a subir também, eu subi em cima da mesa. E ela, mata, mata, mata. E nós morávamos num apartamento embaixo, tinha uns vizinhos em cima, sabe? Aí os vizinhos começaram a escutar aquele barulheiro, pá, pá, e mata, mata. Aí a vizinha falou assim, nossa, meu bem, acorda, acorda. Ó, o vizinho lá embaixo tá querendo matar a mulher dele. E a minha mulher, mata então, mata, eu, pá, pá. Aí a vizinha falou assim, liga pra polícia, liga pra polícia. Aí o marido dela pegou e ligou pra polícia, a polícia chegou lá e bateu na porta. E a minha esposa pegou e, mata, mata então. A polícia bateu, arrombou a porta, chegou lá, não é querendo matar um rato.

0: 8:26.
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2: Intervalo rapidinho com os principais anunciantes da nossa programação e aqui seguimos com o nosso Sertanejo Gospel, que leva esse bloco com André e Felipe todos os dias.

0: Thalita Barros, não é o fim. Para fechar com chave de ouro a edição dessa quarta, mais um Sertanejo Gospel. Obrigado às mensagens, aos novos amigos no meu Instagram, @IsraelFerreiraLocutor. Tô indo nessa, mas não desliga o seu rádio. A seguir, mais um programa que vai te fazer companhia. E até amanhã, eu te encontro com mais um Sertanejo Gospel. Forte abraço, fica na paz, nosso Deus. Tchau.
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5: Olá, sejam todos bem-vindos ao nosso Encontro Gospel a partir de agora. Aquele momento que toca o seu coração, aquele momento que aproxima você de Deus, das grandes bênçãos que você tem na sua vida. O objetivo do nosso programa é levar até você um momento de gratidão, de fé e sempre ser a sua companhia. Chegamos à metade da semana hoje, 26 de agosto. Hoje vamos falar de uma situação que todos nós conhecemos. Aquela oração que fazemos há muito tempo e ainda não teve a resposta que esperávamos. Então, te convido a seguir comigo nessa quarta-feira e juntos aqui ficarmos durante uma hora. Alice Samuel Messias, iniciando o programa cantando Os Planos de Deus, versão ao vivo.

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1: A primeira sequência trouxe Tom Carfi cantando Porque Eu Te Amei. Esperar uma resposta é difícil, continuar acreditando enquanto espera é um exercício de fé. A gente volta já.
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3: 8:47.
4: Hoje é quarta-feira e você confere as primeiras informações do dia. A Polícia Civil de São Paulo abriu uma investigação sobre um colar dado a Neymar pelo influenciador digital Buzeira. Avaliado em R$2 milhões, a joia pode ter sido feita com ouro de origem ilícita. Jimmy, identificado como fabricante do colar, foi fundamental para abrir um novo inquérito sobre a procedência do material. Acredita-se que o ouro venha da gangue de ouro responsável por furtos na região central de São Paulo. Voltamos em instantes com mais um bloco de notícias.
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4: De volta com mais informações da sua rádio. Presidente Luiz Inácio Lula da Silva editou a medida provisória número 1386 de 2026, que prorroga por até mais um ano o prazo de suspensão dos tributos previstos no regime aduaneiro especial de drawback a empresas exportadoras afetadas pelo novo tarifaço dos Estados Unidos. O texto foi publicado no Diário Oficial da União. Para ter acesso à prorrogação, as empresas precisam comprovar que o cumprimento dos compromissos ficou afetado pela aplicação das tarifas adicionais, diferenciadas por país de origem sobre exportações brasileiras aos Estados Unidos. Voltamos em instantes com mais um bloco de notícias.
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3: 8:49.
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1: Muito bem, retornando com o nosso encontro. Às vezes Deus responde dizendo sim, às vezes dizendo não. E algumas vezes ele simplesmente diz: espere, seja paciente. Amanda Ferrari canta No Nome de Jesus.
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1: Aqui, gente, teve bloco com Raquel Silene, Novo Tempo, João Vitor, Na Mão do Oleiro. Em instantes, nosso momento da palavra na sua quarta-feira.
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12: De volta com as últimas informações da sua rádio. Uma menina de 8 anos morreu após ser infectada por uma ameba, também conhecida como ameba comedora de cérebro, enquanto brincava em um lago na Louisiana, nos Estados Unidos. A ameba costuma ser encontrada em águas doces e mornas, como lagos, rios e fontes termais, e pode causar meningoencefalite amebiana primária, uma infecção cerebral rara e quase fatal. Em comunicado divulgado no Facebook, a família de Lillian Smart revelou que os ferimentos em seu cérebro foram graves demais para que o corpo se recuperasse. Essas são as últimas informações. Está

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2: Estamos de volta com você, chegamos agora à nossa segunda parte da programação, momento em que nós apresentamos a palavra.
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2: Ana orou durante muito tempo por um filho. Sua história mostra que esperar não significa que Deus tenha esquecido de nós. Existem orações que parecem permanecer no silêncio por um período, mas isso não significa que foram ignoradas. Talvez você tenha uma oração que carrega meses ou até anos. Continue apresentando a Deus, mas permita também que Ele cuide do seu coração durante a espera. A resposta é importante, sim, mas o que Deus constrói dentro de nós enquanto esperamos também tem um valor enorme. Salmo 27, versículo 14. Espere no Senhor, seja forte, coragem, espere no Senhor. Angélica Porto vem cantando, abrindo o terceiro bloco, Uma Tarde em Jerusalém.

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1: Aqui ouvimos Nayara Guiar, honra na casa. Sua oração não precisa ser repetida com desespero, hein? Entregue-a com fé. Voltaremos já com o nosso último bloco.
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1: Não precisa ser repetida com desespero, hein? Entregue-a com fé. Voltaremos já com...

0: seguimos e essa é a nossa quarta-feira. Agora é a vez de ouvir Com Você, canção de Elivânia Rodrigues.
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0: fechar o nosso encontro, Maria Marçal cantou Meu Filho Descansa e ao vivo Transforma-me, Gisele Nascimento. Que hoje Deus renove a sua paciência e fortaleça a sua confiança. Vamos seguindo com essa semana abençoada. Amanhã retornaremos aqui, se Deus nos permitir. Espero a sua companhia amanhã. Mas não sai daí que tá chegando mais atração. Tchau, tchau.
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6: 9 horas e 35 minutos.

0: com mais informações da sua rádio. Um homem completamente nu invadiu um prédio comercial e causou grande destruição ao quebrar vidraças e arrombar portas do local. O indivíduo se jogou contra a porta de vidro do estabelecimento para entrar e, após acessar o primeiro andar, utilizou um extintor para danificar uma sala interna. Pouco tempo depois, ele apareceu no terraço do edifício gritando. A polícia foi acionada e, após intensas negociações com as autoridades presentes no local, o homem desceu do terraço e se rendeu aos policiais sem oferecer resistência. Voltamos em instantes com o último bloco de notícias.
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1: 9 horas e 41 minutos.

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0: 10 horas em ponto.
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2: 10 horas e 13 minutos.

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1: 10 horas e 33 minutos.
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0: 10:46.
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0: 11 horas, em ponto.
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2: Porque está escrito e acontecerá nos últimos dias, diz o Senhor, e derramarei do meu espírito sobre toda a carne. Vossos filhos e vossas filhas profetizarão. Vossos velhos sonharão e vossos jovens terão visões. Até sobre os meus servos e sobre as minhas servas, derramarei do meu espírito naqueles dias.

0: esta pessoa que está ouvindo este hino, quem sabe está angustiada, triste. Ah, meu Deus, com a tua mão, venha derramar o seu espírito.
1: Olá, ouvintes, aceitem a paz do Senhor Jesus. Já está começando o programa Missão de Jesus, o programa que é ao vivo, líder em audiência. Programa Missão de Jesus, que é na direção aí do homem de Deus, pastor Gilson Sardinha, homem consagrado que ora e Deus faz um milagre. Também na direção da mulher de Deus, pastora Maria de Fátima Sardinha. É o programa ao vivo a partir de agora. Este programa é seu, ouvinte. Foi Deus que criou para você. Programa que é revelado, né? E nós estamos aqui na expectativa para hoje, quarta-feira, né? Com certeza, nós vamos fazer a oração pela cura milagrosa de Deus. É, pela cura divina. Deus faz cura divina. Deus cura o seu corpo físico. Deus cura, né, seu interior, sua alma. Deus cura tudo. E nós vamos fazer a oração Deus que sara, né? A oração da cura divina. Deus que sara. Ele sara. Você que está doente, você que está problemático, né? Esse problema espiritual, problema material, matrimonial, né? Os casais aí tá precisando também de uma bênção. Você que está orando pelo seu esposo, o esposo que ora pela sua esposa, né? Esse lar que também está passando por um problema, Deus pode mudar a história. Deus é o Deus que sara. Sara é o seu coração. Só sara, né? Em todas as áreas, o Senhor pode mudar a sua história. Seu corpo físico, sua coluna, essa dor no quadril que você sente, né? Essa dor no estômago, essa dor de cabeça constante, esse mal-estar, esse desânimo. O melhor remédio é a fé em Deus, é confiar nele, e ele pode sarar qualquer doença, qualquer problema na sua vida. Agora, nós temos que orar com fé. Então hoje a oração forte, a oração que sara, Deus que sara, né? Pela cura divina, você tem fé, você acredita, né? De repente você está dizendo, ah, mas eu não tenho fé. Jesus diz que se tiver de fé, né? Um tamanho de um grão de mostarda, você pode autorizar os montes, retira daqui e vai para os mares, e os montes vão. Então a fé, ela é, ele está falando de um grão de mostarda, né? Imagina você colocar a sua fé em ação. A Bíblia diz que os antigos tiveram vitória porque tiveram fé. Foi pela fé que eles venceram, que eles alcançaram vitória. Pessoas que tiveram curas, pessoas que tiveram vitórias em guerras, pessoas que venceram gigantes, problemas e mais problemas. Deus sempre trabalhando em favor das pessoas. E você de repente se encontra tão sem fé, angustiado, problemático. Deus pode sarar nesta manhã Deus pode te dar a fé, né? A fé é o firme fundamento das coisas que esperamos e a prova das coisas que nós não vemos, né? E o Senhor Jesus, ele pode curar, né? A certa feita, o homem leproso foi diante de Jesus, lá no Mateus 8, capítulo 1, versículo 1, melhor dizendo. O leproso chegou após Jesus descer do monte com a multidão. Ele orava ali com aquela multidão. Ao descer do monte, aquele homem primeiro adorou a Jesus, depois pediu o milagre, e o Senhor Jesus limpou ele da lepra. Quantos milagres! E hoje é o mesmo Jesus, ele está fazendo milagre do mesmo jeito. Ah, pastor, mas eu não vejo. Você pode ver com os olhos da fé. De repente, você pode sentir o Espírito Santo tocar em você, você receber milagre. Você pode ter essa fé, alcançar esse milagre através da fé. Eu não vejo, não estou vendo, mas estou sentindo. Através de uma palavra pregada, uma oração forte, é, o Espírito Santo intercede por nós, até com gemido inexprimível. Ah, pastor, mas eu vou na igreja, mas não recebi, porque sua fé está pouca. É? Está precisando acrescentar a fé. Porque a Bíblia diz: o meu povo perece por falta de conhecimento, né? Por falta de conhecimento, não conhece a Deus, não conhece a fé, não conhece, vive por viver, né? De léu em léu. Não, Deus quer mudar a história do homem. Preste atenção, a Bíblia diz lá no livro de Crônicas, né? Ele diz, 7:14, se o meu povo, quer dizer, Deus não faz acepção de pessoas, ele está falando, se o meu povo, ele não está falando os irmãos católicos, ele não está falando os irmãos espíritas, os irmãos evangélicos, os ateus, não. Ele está falando, se o meu povo, que se chama pelo meu nome, ele não especificou, ele falou todos, se o meu povo, que se chama pelo meu nome, né, se humilhar, orar, converter dos seus maus caminhos, eu ouvirei dos céus, perdoarei os seus pecados e sararei a sua terra. Deus não é um Deus de brincadeira, ele tem promessas, ele tem promessa para mim, para você, para todo ser humano. Deus não olha por cor, por raça. Ele olha pela fé das pessoas, pela sua vontade, pelo seu coração. Ele quer mudar a história, mas nós precisamos também, até mesmo fazer uma entrega. Você que está desviado, você que não conhece ainda, não aceitou Jesus, você pode aceitar Jesus. Jesus, ele te ama. Ele não ama o pecado, ele ama o pecador. Ele quer fazer coisas grandes, imaginárias. Ninguém imagina Deus. É? E você está aí triste, muitas vezes solitário. Deus quer trabalhar na sua vida. Dá lugar para o Espírito Santo. Ele diz: eu estou à porta e bato. O Senhor Jesus está dizendo. A palavra está dizendo lá em Apocalipse 3:20. Eu estou à porta e bato. Se alguém abrir a porta do seu, da sua casa, eu entrarei na sua casa e cearei com ele, e ele ceará comigo. Então, meu querido, ele quer entrar na sua casa, ele quer entrar no seu coração também, na sua vida. É? Jesus entrou na casa de Zaqueu. Quem era Zaqueu? Né? Zaqueu é um publicano, era um publicano, um homem cobrador de imposto, soberbo, um homem que usurpava do poder, né? Mas ele tinha uma doença, ele tinha um problema na vida dele. Ele tinha. Porque se ele não tivesse um problema, jamais ele ia subir numa árvore. É. Aquela multidão ali ao lado de... ali Jesus ali pregando para aquela multidão. Zaqueu teve o desejo de conhecer Jesus. De saber como era Jesus. Quem era Jesus? Zaqueu tinha aquele desejo, porque ele certamente ouviu falar: esse homem tem poder, faz milagres, eu quero ver. Portanto, Zaqueu subiu na árvore, Jesus chamou ele pelo nome. É, Jesus quer te chamar pelo seu nome também. Por falar em nome, tantos nomes que as pessoas dão para as outras, né? Tantos falácias, palavras que derrubam as pessoas. Mas Jesus não, Jesus te chama pelo nome. Jesus chamou ele. Jesus não chamou o publicano, vamos dizer, o publicano aí, ladrão, não. Ele chamou Zaqueu: desce depressa, que me convém pousar na sua casa. Muitas pessoas ali começaram a jogar pedra, falar de Jesus: olha, vai dormir na casa do pecador. Mas o plano de Jesus era que aquele homem fosse salvo. E Zaqueu saiu. Jesus ali na casa de Zaqueu, Zaqueu arrependeu dos pecados. E ele falou: tudo que eu defraudei, Jesus, eu quero devolver 4 vezes mais. O mais importante, meu querido, é o arrependimento. O que sara o homem é quando nós arrependemos. Quando nós voltamos para Deus. É, mudança de vida. Deixa Jesus entrar na sua casa, como Zaqueu foi, desceu da árvore e Jesus foi para a casa dele. Como Deus fez milagre, como Jesus fez milagre na vida daquele homem. Um homem que era rico, cheio de posses, de tudo, mas tinha vontade de ter Jesus na vida dele. É isso que nós temos que ter, esse anseio, essa vontade de amar a Deus, de conhecer Jesus, de amar, de ter essa felicidade com Deus. Porque Ele tem a palavra da verdade, da salvação, da cura. É Ele. A última palavra vem de Jesus. A última palavra vem dEle. Não é do médico, não é do advogado, não é do juiz. Não. Não. Não é do governador, não é do prefeito, não é do presidente da república. A última palavra é de Jesus. Ele que sabe o que você precisa. Agora, tem que crer. A palavra, a fé vem pelo ouvir e ouvir a palavra de Deus. Muito bem, o programa aí ao vivo, nós já vamos preparando aí. Daqui a pouco já vamos ouvir uma canção, mas antes eu quero aqui dizer para você, você que tá ligadinho agora, né? Você que ligou o seu rádio, você que ligou a sua televisão, você que já está nos acompanhando aí pela internet, aí pelo YouTube, pelos aplicativos, né? Nós queremos a sua participação, né? A Carol ali nos trabalhos técnicos, já preparando tudo ali para receber sua ligação, para receber aí a sua mensagem de texto pelo WhatsApp, né? Você pode mandar a sua mensagem aí ao vivo aí pelo WhatsApp, é o 62 984 6320 64, é o WhatsApp. Atenção, mande a sua mensagem agora. Nós vamos fazer a hora 984 6320 64, é o WhatsApp. Atenção, mande a

0: Vamos orar daqui a pouco. Já pega seu copo com água, sua fotografia, documentos. Já vai pegando aí sua peça de roupa. Coloca sobre o rádio aí. A oração da cura divina. O Deus que sara. Você vai mandar sua mensagem. 984-63-2064. Ou 162-3574-2104 é o fixo, né? 62-3574-2104. É, pode ligar também pedindo a sua oração. É a partir de agora. Mande a sua mensagem, liga, porque nós estamos aqui na expectativa. E hoje nós já vamos convidando você para a grande concentração de sexta-feira, meu querido. Sexta-feira, dentro da campanha de libertação, a armadura de Deus. Sexta-feira, Deus vai operar fortemente. Aí é onde o homem de Deus, pastor Gilson, orando forte pela sua vida, através aí dos dons espirituais. É este homem que ora e Deus faz um milagre. Como hoje de manhã, nós passamos pela primeira concentração na campanha da prosperidade, que foi uma bênção e palavras fortes, revelações profundas. Deus faz milagre, meu irmão. Deus liberta as pessoas. É, quando vem a revelação, Deus já quebra aquela maldição. Deus já destrói aquele mal, aquele satanás que atinge a pessoa. É, porque Deus revela do profundo ao escondido. Deus sabe o que faz, né? E tem homens usados por Deus, tem profeta, homem que tem fé, né? E Deus faz milagre. Nós vamos ouvir a canção, né? Enquanto isso aí, você vai ligando, meu querido. Vai ligando, porque o programa hoje está recheado de bênção. Daqui a pouco, os testemunhos, palavras com os homens de Deus. Vamos ouvir essa canção.
1: Essa é a história de Ezequias. 11 horas.

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2: Que bênção! Então é nessa sexta-feira, atenção, ouvintes, sexta-feira, na sede estadual, 8 horas da manhã, aqui no setor Jardim Tiradentes, a igreja que fica na Rua 3, quadra 74, lote 2, ao lado aqui da Drogaria Tiradentes, que é o ponto de referência, né? Nós estamos ao lado aí da esquina da Rua 3 com a Avenida 8, ou seja, Avenida 8 com a Rua 3, você chegou ali, você já vai virar, aí nós estamos na esquina aí, ao lado da Drogaria Tiradentes. Não tem erro, é muito fácil o endereço, né? E você pode trazer sua família. Sexta-feira é dia de culto de libertação, onde Deus está trabalhando fortemente, libertando almas, curando, salvando almas na Igreja Pentecostal Missão de Jesus. E melhor o pastor Gilson, que vai convidar você para essa sexta-feira dentro desta campanha. A pastor Gilson, a paz do Senhor Jesus.
3: Que maravilha! Paz do Senhor, meus queridos. Que Deus abençoe a todos os nossos diletos e amados ouvintes. Um convite todo especial, como já está anunciando neste programa tão lindo, tão abençoado este programa. Quantas pessoas têm recebido de Deus grandes vitórias? Porque esse programa é um veículo de comunicação. Eu quero, nesse exato momento, convocar a todos os nossos diletos e amados ouvintes para esta grande concentração de fé nessa sexta-feira. A sexta-feira que do qual a graça de Deus vai se manifestar. A armadura de Deus. Porque, meu querido ouvinte, nós lançamos esta campanha forte. Porque quando o apóstolo Paulo, ele nos ensinou para que todos nós, revestidos da armadura de Deus, para que esteja firme contra as ciladas e as astúcias do diabo. Então, quando nós estamos revestidos, a Bíblia diz, amados ouvintes, independentemente da sua religião, eis que eu te dou poder para tu pisar serpente, escorpião e toda a força do mal. E nós sabemos que quando nós estamos com a armadura de Deus, Satanás, ele pode vir em uma corrente de água. O Espírito Santo que está em você, meu amigo e minha amiga, avorará sobre Satanás a sua bandeira. Corrente de água, quer dizer, aquelas tribulações na sua família, aquelas lutas que você está passando no desemprego, obras de macumbas, de feitiçaria, obras de magia negra, obra de candomblé, né? Quantas vezes você tenta fugir, não consegue, porque está faltando, meu amigo, minha amiga, o revestimento da armadura de Deus. Porque quando o Espírito Santo está na sua vida, que você dá lugar para ele, a Bíblia diz que nós recebemos um poder sobrenatural. É quando o Senhor Jesus, ele fala, eu te dou poder para tu pisar serpente. E o Salmo 91 diz assim, 1.000 cairão do teu lado, 10.000 à tua direita, mas tu não serás atingido. E na certeza, amados ouvintes, que nessa sexta-feira, a armadura de Deus, campanha de libertação, aonde eu vou estar em santo jejum a Deus, ali também o pastor Alberto, a pastora Maria de Fátima, a equipe de obreiros preparados para você colocar os pés na igreja e já receber a libertação. Porque a armadura de Deus contra o mal que está te perseguindo, meu amigo e minha amiga. Esse sofrimento, essa dor, alguém está te acusando, alguém quer ver o teu fim, a tua derrota, mas Deus está preparando uma mesa diante de ti, na presença dos teus inimigos. A armadura de Deus, anote o endereço da sua felicidade. Rua 3, quadra 74, lote 2, ali no Tiradentes, bem próximo ao primeiro semáforo da Avenida 8. Você chegando ali, meu amigo, minha amiga, não precisa contar para ninguém, porque o Espírito Santo vai te receber e você vai sentir a mudança na sua vida. Porque a Igreja Missão de Jesus tem esse objetivo do ide do Senhor Jesus para libertar pessoas que estão sofrendo. Então, nessa sexta-feira, anote o endereço, Rua 3, quadra 74, lote 2, Jardim Tiradentes, Igreja Missão de Jesus. na certeza de que a bênção de Deus está chegando na sua vida. Que Deus abençoe. Prossegue aí o programa Missão de Jesus, em o nome do Senhor Jesus. Deus que abençoe a todos vocês e aguardo vocês nessa sexta-feira, 8 horas da manhã.
2: Muito bem, pastor Gilson, a paz do Senhor Jesus, sexta-feira vai ser bênção de Deus. Milagres vão acontecer, com muita esperança, com muita expectativa, que Deus vai fazer grandes milagres. Faça caravana, meu irmão. Você que mora aqui no setor Jardim Tiradentes e região, faça caravana, venha para a grande campanha. O endereço é fácil, Rua 3, quadra 74, lote 2, aqui no setor Jardim Tiradentes, ao lado da drogaria Tiradentes. Muito bem, vamos prosseguindo aí o programa. Quero cumprimentar as emissoras também que transmite o programa, a Rádio Rosa de Sarum, né? Na cidade de Alagoinhas, na direção do pastor Rogério Santos, Rádio Rosa de Sarum em Salvador, lá em Aracaju, Sergipe. A paz do Senhor a todos, você que está nos ouvindo aí pela rádio Missão de Jesus, a paz do Senhor Jesus, né? 11 horas da noite, vamos ter o repriso do programa Missão de Jesus. A Rádio Aramari, nós temos também a Rádio Araci, são muitas emissoras, Rádio Água da Vida, Deus abençoe a todos, a paz do Senhor, Rádio Missão de Jesus. Temos a Rádio Nova Betel TV, né, aqui que nós é a mãe de, que transmite para todas as emissoras aí. E que todos tenham um bom dia, né, uma boa manhã aí. E vamos juntos aí. Nós estamos aí já na expectativa, vamos ouvir testemunhos. Daqui a pouquinho já voltamos aí na voz do homem de Deus, o pastor José Reis. Vamos ouvir aí testemunhos de fé aí.
4: Paz do Senhor, eu sou a Maria Patrícia, da igreja aqui do Pentecostal Missão de Jesus. Quero contar uma bênção, irmão, um milagre e um livramento que Deus deu para o meu neto. Ele foi acidentado, irmão, uma carretinha bateu na perna dele e ele quebrou o joelho, ele só tem 14 anos. No hospital, o médico falou que ele ia ficar lá até o dia 13. Era a previsão da cirurgia, porque tinha muito na frente. E eu comecei a clamar a Deus, mandei a foto para o pastor Gilson, para a pastora Otineia, pastora Alessandra. Eu sei, exorou, irmão. E o milagre aconteceu. Quando foi dia primeiro, irmão, eles ligou, o médico entrou lá e falou que a cirurgia dele ia ser dia 2, à noite. Ele fez a cirurgia, já tá em casa. E antes dele fazer a cirurgia, irmão, lá no hospital, ele tava lá. Na oração do meio-dia, o pastor Gilson revelou, irmão, ainda nem tinha feito a cirurgia, que tinha duas pessoas ouvindo a oração do programa, e essas duas pessoas tinham alguém no hospital internado, e que ele ia receber alta no outro dia. Eu falei, não pode ser o Iago, né? Que ele nem fez a cirurgia, pensei comigo. Mas, irmão, quando foi à noite, nesse mesmo dia, ele fez a cirurgia. No dia 3, 6h40 da manhã, ele recebeu alta e ele já tá em casa. Então, vale a pena, vale muito a pena, irmão, nós estar na presença de Deus, contando com as orações dos irmãos. E eu agradeço muito, muito a Deus, todos que intercedeu pela vida dele, pela vida da minha família. E continuo orando, irmão, para ele, que ele tá em casa já, mas já tá com a cirurgia feita.
5: Bom dia, na paz do Senhor Jesus. Pastora Rutineia, pastora Maria de Fátima, todos os irmãos da rádio, todos os ouvintes da rádio. Meu nome é Ana Lúcia, aqui do Parque Itatiaia, Aparecida de Goiânia. Eu venho dizer, né, que Deus é bom, Deus é maravilhoso, e dar um testemunho também, que eu fui revelada através do pastor Gilson, através do pastor Alessandro, e teve mais pastores que revelou sobre a minha cabeça, que eu estava com uma dor de cabeça forte, muito forte mesmo, e doía até os meus olhos, né? Doía meus olhos, e muitas dores mesmo, meus olhos eu estava sentindo. E a dor de cabeça, eu estava até com medo de ser alguma coisa que, né, ruim. Mas para a honra e a glória do nome do Senhor Jesus, eu fui curada. Eu não sinto mais a dor nos meus olhos, não sinto mais dor de cabeça. E eu creio que Deus me curou, em nome de Jesus. E você que está triste, abatido, procura Jesus, né? Procura Jesus, porque Jesus é a única solução da nossa vida. Ele salva, Ele cura, Ele batiza, Ele livra, dá livramento, né? De tudo, de todo mal da nossa vida. Amém?
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2: Que bênção! Então, é como a irmã falou, né? Sem Jesus nós não somos nada. Então procure a Jesus, né? E ela recebeu cura da dor de cabeça. Deus faz milagre na Igreja Pentecostal Missão de Jesus. Deus tem usado aí o pastor Gilson, esse homem de Deus, né? Aí nas revelações, na pregação. E milagres têm acontecido. Nós vamos agora chamar também o homem de Deus lá na Bahia, o pastor José Reis, esse profeta de Deus, que vai também anunciar aí e convidar você. Pastor José Reis, a paz do Senhor Jesus.
6: A paz do Senhor Jesus, pastor Alberto, queridos ouvintes da programação Missão de Jesus, hoje quarta-feira, mais uma quarta-feira de vitória. Queremos dizer aos ouvintes que já pela manhã tivemos aquele culto maravilhoso, onde esteve presente ali o consagrado homem de Deus, o pastor Gilson Sardinha, onde eu tenho certeza que Deus operou de uma forma especial. Lembrando a todos vocês que não puderam estar nesta quarta-feira, quero dizer que a depois da manhã, sexta-feira, o homem de Deus, o pastor Gilson, estará presente ali, ouvintes, pregando a palavra de Deus, né? No prosseguimento dessas campanhas maravilhosas, né? Porque é nos dias de quarta, sexta e domingo nós estamos em campanha, onde vocês poderão comparecer e receber a bênção de Deus, nosso Pai. Então, quero mais uma vez alertar a vocês que sexta-feira, a depois da manhã, no horário das 8 horas da manhã, o homem de Deus, o pastor Gilson Sardinha, estará pregando a palavra de Deus e orando através dos dons do Espírito Santo, e Deus estará operando milagres e maravilhas na vida de todos aqueles que comparecer. Quero alertar os irmãos aqui de Água Fria que hoje, logo mais, no horário das 19 horas, nós teremos o nosso culto aqui na Pintada, tá? Vocês moradores aqui de Água Fria, de toda a região, não pode perder na noite de hoje aqui na Igreja Pentecostal Missão de Jesus, aqui na Pintada. Estrada Água Fria Lamarão, quilômetro 5, aonde vocês poderão comparecer e receber a bênção de Deus nosso Pai. Eu mesmo, pastor José Reis, juntamente com o presbítero Joel, presbítero José Damião, cooperadoras, cooperadores, estaremos juntos na fé, orando por você. E Deus, sem dúvida, operando milagres e maravilhas, tá bom? Olha o local, Estrada Água Fria Lamarão, quilômetro 5. A partir das 19 horas, estaremos reunidos no nome do nosso Senhor e Salvador Jesus Cristo, tá bom? Que Deus abençoe, pastor Alberto, fiquem todos na paz do Senhor Jesus, alertando para que vocês não desliguem o teu receptor. O consagrado homem de Deus, pastor Alberto, vai continuar até no horário do meio-dia, dando os avisos precisos da obra de Deus nosso Pai. Tá bom, ouvintes? Fiquem todos na paz do Senhor Jesus.
2: Glória a Deus, a paz do Senhor Jesus, pastor José Reis, que convite amigo, né? Que palavra amiga, Deus abençoe. Nós vamos também ouvir o homem de Deus, pastor Matheus Iais, o pastor lá da África, lá em Moçambique, com uma palavra aí amiga também, né? Ele já tá na ponta da linha, a paz do Senhor Jesus, pastor Matheus.
7: Olá, shalom, paz e graça a todos meus queridos, amados ouvintes do programa Rádio Missão de Jesus. Aqui quem fala é o vosso querido pastor Matheus Vias, de África, Moçambique. Amado irmão, eu venho desejar a todos vocês feliz sexta-feira para todos. E quero saudar a vida do pastor Gilson Sardinha, a vida da pastora Maria de Fátima, saudar a vida do pastor Alessandro e saudar a vida da pastora Rutineia. Dizer que Deus abençoe a todos em nome de Jesus. Amado irmão, queridos, eu venho agradecer a todos vocês pela vossa contribuição que vocês têm feito pela obra missionária na África, Moçambique. Muito obrigado, estou muito agradecido por isso e quero agradecer a todos vocês que têm contribuído, que têm ajudado, que têm orado por nós. Dizer que Deus continue a abençoar a vocês em nome de Jesus e Deus abençoar a toda a igreja amada Pentecostal no Santo Jesus. Sinta-se abençoado nesta hora em nome de Jesus. Deus abençoe a todos. Fiquem na paz em nome de Jesus. Paz. Glória a Deus.
2: Muito bem, pastor Matheus, Deus lhe abençoe. Um abraço aí a todos os ouvintes em Moçambique, na África, né? Um bom dia a todos, vamos juntos aí, até meio-dia, nós vamos daqui a pouquinho já passando para Carol, que vai registrar o nome das pessoas, né? Porque hoje nós vamos fazer a oração, o Deus que sara, a oração, a cura divina. Deus vai fazer milagre, meu irmão, né? E agora já são 11 horas e 52 minutos, né? Quero passar para a irmã Carol, que vai registrar o nome das pessoas. Já voltamos com a oração. Carol, a paz do Senhor Jesus, é com você aí, registrando o nome de todos.
8: A paz do Senhor Jesus, pastor, a paz do Senhor Jesus a todos os ouvintes e telespectadores. Então vamos lá, pastor. A irmã Dilma de Água Fria, oração por todas as áreas da sua vida, por toda a sua família, pelo Edivaldo, que está internado no Hospital do Câncer em Salvador, Bahia.
2: Em nome de Jesus.
8: E também está pedindo uma oração especial para sua sobrinha Larissa.
2: Nós vamos orar pela Larissa, em nome de Jesus.
8: A irmã Áurea Maria do Pontal Sul deixou as suas participações por áudio, pastor.
2: Vamos ouvir a irmã Áurea.
9: Quero oração pela minha família, por mim, por todos da rádio, por todos da igreja, por todos os meus irmãos.
2: Em nome de Jesus, vamos orar.
8: A irmã Dávila do Jardim Tiradentes está pedindo oração por todas as áreas da sua vida e pelo Wagner do Jardim Florença.
2: Vamos estar orando.
8: E falou, pastor, que o Daniel tá ligadinho no programa.
2: Daniel, meu filhão lá, Deus abençoe. Deus abençoe o Daniel, a Dávila, a Débora. Todos eles estão, né? A Josiel, minha esposa, todos nós lá em casa, ligadinho, né? Nesta programação.
8: Amém. A Luciana do Independência Mansões está pedindo oração por libertação total no seu casamento. A irmã Cleusa deixou também as suas participações por áudio, pastor.
2: Vamos ouvir, irmã Cleusa.
10: A paz do Senhor. Eu quero fazer um pedido de oração para o Edgar Teixeira e Alexandre Patrício, para Deus libertar o inimigo que está usando ela, tocando palavras na cabeça dela, fazendo ela entrar em desespero.
2: Deus vai quebrar essa maldição em nome de Jesus Cristo.
8: Em nome de Jesus. A irmã Isabel, do bairro Itapuã, também deixou as suas participações por áudio, pastor.
2: Vamos ouvir.
11: Pai do Senhor, pastor Roberto, que Jesus abençoe você e sua família cada dia mais. Ora aí por mim e minha família.
2: Em nome de Jesus.
11: Em nome do Senhor Jesus.
2: Deus te abençoe.
8: Em nome do Senhor Jesus. Pastor, agora vamos aqui para os pedidos da Rádio Rosa de Saron. Antônio Pereira em Vitória da Conquista, Bahia e família. Marinalva em Cacoal, Rondônia e família. José Wilson em Cascavel, Ceará e família. Irmã Rita em Pojuca, Bahia, oração pelos seus filhos. Pelos seus filhos e netos. Irmão Eduardo, Imperatriz do Maranhão. João Carlos em João Pessoa, Paraíba e família. Nero Wilson e Ana Paula em Equador, Rio Grande do Norte. Oração pelos seus filhos em São Paulo. E a irmã Isabel em Aramari, Bahia. E também tivemos uma participação por áudio, pastor, do João Filho de Alagoinhas.
2: Vamos ouvir, né, irmão João Filho?
12: Bom dia, bom dia, bom dia, Rogério Santos. Bom dia, paz, seja convosco, tudo bom? Como passou a noite, como tá aí, tudo bem? Bom dia para você, para Rogerinho, Manelzinho, irmã Sara, sua esposa, pastor Domingo Tavares, pastor Gilson Sardinha, pastor Roberto, Carol. Bom dia para o Wilson, José Wilson, bom dia, Rita de Pojuca, Dilma de Água Fria, João Filho e família, que Deus abençoe a todos. Uma excelente manhã de quarta-feira, um excelente programa Missões de Jesus. Uma excelente manhã abençoada para todos. Pastora Fátima, bom dia, que a paz seja convosco. Enfim, que Deus abençoe a todos vocês, que vocês possam ter uma excelente manhã de quarta-feira e a programação Missões de Jesus. Um abraço a todos aí. Fiquem todos com Deus.
2: Paz do Senhor, Deus abençoe.
8: Amém. A irmã Edinalva Bispo de Água Fria pediu oração por ela e pela sua família. Então vamos lá, pastor, essas foram nossas participações aqui pelo WhatsApp, então vamos aqui para o YouTube. A irmã Almira, oração por ela, pelo seu marido, pelos seus filhos, filhas e netos e bisnetos. A evangelista Wene, oração por ela e pela sua família.
2: Em nome de Jesus.
8: A Rosimeire está pedindo oração pelos seus filhos. Pelos seus filhos, oração pelo Aldir Fonseca, libertação dos vícios. O Léo José pediu oração por ele, pela sua família e pelo seu trabalho. A irmã Dinês, oração pela sua vida e pela sua família. E a irmã Lucicleia pedindo oração por todos da sua família. E pastor, essas foram nossas participações de hoje.
2: Amém, vamos orar.
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2: Eterno e glorioso Deus, chegou o momento, Pai, da oração da fé. A oração pela cura divina. Ah, meu Deus, neste momento, Pai, aonde já é 11 horas e 58 minutos, esta audiência tremenda, grandiosa, Pai, deste programa, aonde nós oramos agora, Pai, colocando cada ouvinte na sua presença. Meu Deus, quantas pessoas ligadinhas agora. A irmã Almira, a irmã Wênia Lília, Pai querido. Ah, meu Deus, Rosimeire Rodrigues. Ah, meu Deus querido, a pastora Rutineia. Pai, nesta manhã, o Léo José, Pai, é ouvinte que está conosco todas as manhãs. Pai querido, vai abençoando a irmã Dineuza, Pai. Ah, meu Deus querido, a irmã Lucicleia, no YouTube, ó Pai. Deus, a família de cada um agora. Aos ouvintes, Pai, que estão ligadinho pela rádio Rosa de Sarum, que mandou a sua participação, Pai querido, esta palavra, a irmã Isabel, meu Deus, o irmão João Filho, meu Deus querido, a irmã Cleusa, Pai, que pediu oração. Repreende essas afrontas de Satanás, vai quebrando esse laço do diabo, não adianta. Eu repreendo agora pelo fogo do Espírito Santo toda maldição que vem contra essa família. Pai, nesta manhã, que o Senhor vai entrando com a cura, visitando agora esta mulher, este homem. Nesta manhã, Pai, vai de encontro a essas pessoas problemáticas. Ah, meu Deus, aonde está esta dor? Meu Deus, aonde está esse problema sentimental, espiritual? Ah, meu Deus, esse problema na família, essa maldição hereditária. Pai, nós oramos agora, já meio-dia. Pai, a oração da cura divina, que o Senhor vai curando agora aqueles que estão enfermos, problemas espirituais, depressão, essa doença na alma, esse problema de insônia, de ansiedade. Pai, nesta manhã eu oro em favor dessas pessoas, este empresário que luta pela vida, no trabalho, Pai querido, e não tá fácil, esse comerciante, ó Pai. Senhor, é o Deus que abençoa, que abre porta onde não tem porta. Este homem que está desempregado, pai de família, esta mãe de família que ora também, Pai, pela sua filha, pelo seu filho. Essa pessoa que tem um pensamento negativo, pensamento de morte, está repreendida agora. Todo mal, toda seta do diabo, eu repreendo agora pelo fogo do Espírito Santo. Vai queimando aí, vai queimando toda afronta. Ah, meu Deus querido, entra neste lar, este homem, esta mulher, este matrimônio. Meu Deus, faça um milagre para que haja acordo, que haja amor, felicidade. Ah, meu Deus, traz a paz, traz um refrigério, traz a cura. Faça um milagre, meu Deus, na vida desse homem, desta mulher, desta pessoa que precisa da libertação, que precisa da cura. Quantos problemas, Pai. Quantas dificuldades, quantos sentimentos de dor, de perca que esta pessoa está passando. Ah, meu Deus, se o Senhor é por nós, quem será contra nós? Eu tenho certeza, Pai, que o Senhor está entrando agora na vida dessa pessoa agora, Pai. Esse mal que esta pessoa sente, essa angústia, essa dor, esta mágoa, esse sentimento, Pai, de perda, que o Senhor vai realizando as obras na vida da pessoa, repreendendo a doença, repreendendo, ó Pai, o fracasso, a falência. Ah, meu Deus! Vai curando essa diabetes. Vai curando esta dor no quadril que a pessoa sente. Essa dor, meu Pai, de cabeça constante. Vai queimando agora pelo fogo do Espírito Santo. Visita, Pai. Visita esse autista, esta criança especial, este jovem, meu Pai, que o Senhor põe as mãos. Ah, meu Deus, que o Senhor tenha misericórdia. Tenha misericórdia, Pai, de nós, porque nós somos carentes de Ti, mas nós temos fé e acreditamos, ó Pai, no poder do Senhor, ó Pai querido. Em nome do Senhor Jesus, ó Pai, esta água consagrada, Deus, essa água agora não é mais uma água normal, é um remédio, que esta pessoa que beber dessa água vai receber a cura em nome de Jesus, em nome do Pai, do Filho e do Espírito Santo. Muito bem, meu querido, minha querida, você que ouviu, que orou comigo, beba dessa água, diga graças a Deus. O programa chegou ao final, volte a ouvir amanhã a partir das 11 horas da manhã, na voz do consagrado homem de Deus, pastor Gilson Sardinha, né? E segue agora as emissoras com as programações locais. E a paz do Senhor a todos.
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0: 12:08. 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
2: Alô você, graça e paz, povo de Deus, nós estamos chegando para nossa viagem no tempo, a nossa viagem através do mundo da música evangélica, começando pela graça de Deus, programa Matando Saudade, edição de quarta-feira, hoje, meio de semana já, dia 26 de agosto de 2026, eu sou grato a Deus pela oportunidade de estar aqui para mais uma viagem no tempo. Eu sou Ezequiel Ferreira, durante a próxima hora, os clássicos da música evangélica tocarão aqui no nosso Matando Saudade. Então, aumente o som, pausão aberto. O programa começa com essa aqui, ó. Grupo Semeando.

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1: 12:21.
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3: Com certeza, aqui comigo você recorda as canções que marcaram época, marcaram gerações. De volta com você nesta quarta-feira abençoada. Mandando abraço para quem tá sempre conosco. Nosso irmão Leoni Barroso, todos os dias ligado na programação, voltando do trabalho e ouvindo o programa. Deus abençoe. Obrigado pelo carinho, obrigado pela audiência. Quem mais está conosco? Oséias no Rio de Janeiro. Oséias de Jesus no Rio de Janeiro. Ligado na programação. Forte abraço, meu irmão. Nossos ouvintes em São Paulo também ouvindo o nosso programa. Forte abraço. Abrindo a sequência tem Dani Berlioz, Es Jeová.

0: a Esperança. Dilson Rossi cantou pra gente. Ouvimos antes o Valdeci Aguiar, Vai Dar Tudo Certo. Abre da sequência, Dani Berrios. Linda canção. Tá chegando o intervalo, já eu volto com mais aqui. O intervalo é o intervalo mais rápido do rádio. Já tem mais clássicos pra você recordar comigo aqui no programa Matando Saudade.
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3: Doze horas e 36 minutos.
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0: De volta com você, a viagem continua. O programa Matando Saudade segue trazendo o passado de presente no seu rádio nesta quarta-feira abençoada. Prazer enorme estar com você de segunda a sexta-feira, neste horário, nesta rádio. Essa rádio que tem, sem dúvida nenhuma, a melhor programação para os melhores ouvintes. Meu abraço para Késia Santos, conosco lá na Bahia, indo para o trabalho e acompanhando a nossa programação todos os dias, sempre confirmando a audiência. Que Deus abençoe. Bom dia de trabalho para você, minha irmã. Conosco também as costureiras em Santa Catarina, trabalhando e acompanhando a nossa programação. Bom trabalho, que Deus abençoe. Onde você estiver, participe da programação 419-9829-5627, 419-9829-5627. Abrindo a sequência, tem...

0: Tá aí, canção linda demais com o pastor Marco Feliciano. Vamos antes, Prisma Brasil, Um Milagre Senhor. Que abriu a sequência foi Mara Dalila, Um Povo Santo. Tá chegando já o último intervalo do programa. Daqui a pouquinho eu volto para a última sequência. Na última sequência tem Dose Dupla. Hoje Mara Lima vai cantar duas lindíssimas canções. Daqui a pouquinho no nosso Dose Dupla. Chegando o intervalo, volto já com muito mais.
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7: 12:53.
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0: De volta agora para a última sequência de clássicos da música evangélica aqui no programa Matando Saudade, edição desta quarta-feira. Tempo passa rápido demais, né? Última sequência já. Abrindo a última sequência com essa canção linda. Sofia Cardoso, Céu, Morada de Meu Deus. Na sequência, Mara Lima, no Dose Dupla.

nós tivemos dose dupla com Mara Lima, finalizando o programa Matando Saudade, edição desta quarta-feira. Duas lindíssimas canções, Palavras Verdadeiras e a canção Além da Morte. E assim finalizamos o nosso programa Matando Saudade, edição desta quarta-feira, dia 26 de agosto. Sou grato a Deus pela oportunidade de ter estado aqui com você e sou grato a você pelo carinho, pela audiência, pela participação. Muito obrigado de coração. O programa Matando Saudade volta, se Deus quiser, amanhã, neste mesmo horário, nesta mesma rádio. Forte abraço, fiquem com Deus e até amanhã na doce paz do Senhor Jesus.

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5: Boa tarde.
6: 13 horas e 9 minutos.

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Sem confiança nós somos como, digamos, um grande, um enorme avião a jato. Parados na pista, prontos para decolar, mas não temos combustível. A confiança é o nosso combustível. Obrigada por estar comigo hoje no Desfrutando a Vida Diária. Eu oro para que você não apenas desfrute o programa, mas que aprenda algo que fará sua vida ser melhor. E hoje eu quero falar com você sobre o que é a verdadeira confiança. Todos queremos confiança, todos precisamos de confiança. Algumas pessoas são confiantes, mas há outras que não são confiantes, mas elas querem ser. Então, o que é confiança? Confiança é uma qualidade de garantia que leva uma pessoa a empreender em fazer algo. Normalmente não vamos sair e tentar algo novo se não estamos confiantes que conseguiremos. É uma crença de que nós somos capazes de fazer algo e de que somos aceitáveis. E Satanás, ele realmente ama quando nós não temos confiança. E sentimos pena de nós mesmos, sabe? E temos medo de falhar. Frequentemente digo às pessoas, você nunca vai descobrir se está certo, a menos que você esteja disposto a sair e se dar a chance de estar errado. E a propósito, estar errado não é a pior coisa que pode acontecer com você. Muitos não sabem o que querem fazer na vida, e a melhor coisa que você pode fazer é sair e descobrir. E sabe, não demora muito para descobrir onde você se encaixa, se você estiver disposto a descobrir onde não se encaixa. A confiança, ela nos faz ser ousados, abertos e simples ou diretos de uma maneira divina. Confiança é fé. Fé em Deus, fé nos outros, fé em si mesmo, fé num produto, numa cadeira. Não vou me sentar numa cadeira se não estiver confiante de que ela vai me segurar. A confiança nos faz viver sem medo e nos faz sentir seguros. E todos queremos isso. Queremos viver sem medo, nos sentindo seguros. E é parte da sua herança ser confiante e estar seguro. Isaías 54:17 está dizendo, nenhuma arma forjada contra ti prosperará. E toda a língua que se levantar contra ti em juízo, você mostrará que está errada. Esta paz e justiça e segurança, que é a confiança, e triunfo sobre a oposição, é o patrimônio ou a herança dos servos do Senhor. Isso é tão bom. É parte do seu direito. Isso é parte da sua herança. É parte daquilo que Deus quer que você tenha. Ser confiante e não viver com medo. Ele quer que você seja ousado e creia que você pode fazer as coisas e não ter medo de sair e tentar coisas novas. Nós precisamos saber quem somos em Cristo Jesus. Quem eu sou em Cristo é muito diferente de quem eu sou sem Ele. Em Isaías 32:17 diz, o efeito da justiça... Saber que eu fui justificado com Deus através do sangue de Jesus Cristo. É tão maravilhoso não se sentir errado o tempo todo. O que há de errado comigo? O que há de errado comigo? Ou sentir que Deus não está satisfeito com você. Deus te amou e Ele te aceitou antes de você chegar aqui no planeta Terra e fazer algo certo ou errado, porque Ele aceita todos aqueles que estão em Cristo. Se você crê em Cristo Jesus, e se você realmente o aceitou como seu Senhor e Salvador, você foi justificado com Deus, não porque você faz tudo certo, mas porque você crê no que é certo. E quanto mais você crê no que é certo, mais você fará o certo. E deixe-me fazer esta declaração. Você não precisa se sentir confiante para ser confiante. Você começa crendo que você consegue fazer as coisas. Escrevi um livro chamado Pensamentos de Poder e nele trazemos às pessoas um pensamento que vai acrescentar poder às suas vidas e sugerimos que elas meditem sobre isso por 30 dias. Não precisa ser o dia todo, por 30 dias, mas
mas que fiquem pensando nisso mais e mais. E uma das primeiras coisas é, eu posso fazer tudo o que eu preciso fazer na vida através de Cristo, que é a minha força? Sabe, tem manhãs que eu acordo e talvez não me sinta muito bem? E se é uma manhã que eu preciso sair para fazer alguma coisa assim? Sabe, eu tenho que confiar em Deus, eu ponho em Deus a minha confiança, de que Ele vai me dar a força para fazer tudo o que eu precisar fazer naquele dia, através dEle. Medite, pense sobre as coisas que estão de acordo com a palavra de Deus e que você quer que aconteça em sua vida. Nós precisamos saber quem somos em Cristo, porque saber isso nos dará confiança. Quem nós somos em Cristo é bem diferente do que quem nós somos sem Ele. Por exemplo, a Bíblia diz que se nós estamos em Cristo, somos justificados com Deus. Aquele que não conheceu o pecado se tornou pecado para que fôssemos feitos a justiça de Deus nele. E eu sou eternamente grata por não ter que ficar constantemente pensando no que há de errado comigo, sabe? Eu recebi a justiça de Deus através do meu relacionamento com Cristo, não porque eu faço tudo certo, mas porque isto é um dom que Deus me dá. E quando você recebe e acredita nisso, quanto mais você acredita que você está certo, mais comportamentos certos você vai produzir em sua vida. Isaías 32:17 está dizendo, e o efeito da justiça será a paz interna e externa, e o resultado da justiça será a tranquilidade e a confiança nele eternamente. Eu amo isso. Sem confiança nós somos como, digamos, um enorme avião a jato, parados na pista, prontos para decolar, mas não temos combustível. A confiança é nosso combustível e você pode ter todos os tipos de ideias sobre as coisas, mas você precisa ter confiança para realmente encarar essas coisas e descobrir se elas são o que Deus tem para você. Não tenha medo de sair e descobrir. Confiança é, na verdade, a mesma coisa que ser destemido. Nós não precisamos de viver com medo. Bem, a palavra de Deus nos ensina a não confiar na carne. Deus não quer que confiemos em nós mesmos, Ele quer que nós confiemos nele. Filipenses 3:3, pois nós cristãos somos a verdadeira circuncisão. Nós que adoramos a Deus em espírito e pelo Espírito de Deus, e nos exultamos e nos gloriamos em Jesus Cristo, e não colocamos a confiança ou dependência no que nós somos na carne, e nos privilégios externos e vantagens físicas e aparências externas. Deixe-me dar algumas ideias. Você não deve querer que a sua confiança esteja na sua aparência, porque a sua aparência, ela vai mudar. Não importa o quão jovem você seja, você vai envelhecer. Vai eventualmente ter algumas rugas. Você nem sempre vai conseguir ser multitarefas como consegue hoje. Eu reparei que, como eu tenho envelhecido, eu preciso fazer uma coisa de cada vez. Eu costumava ser capaz de fazer 4 ou 5 coisas ao mesmo tempo. Você precisa ter cuidado para não se gabar das coisas que você consegue fazer e talvez ter uma atitude crítica com outras pessoas, porque tudo muda à medida que você envelhece. Não significa que envelhecer é desistir da vida, mas as coisas vão mudar um pouco e você não deve querer que sua confiança esteja nessas coisas. Eventualmente, as pessoas sempre encontram outras para aplaudir. E não importa o tipo de recorde que você quebre, sempre alguém virá e vai estabelecer um novo. Sabe, eu venho pensando há vários anos, muitas vezes, que eu não quero que a minha confiança esteja em quem eu sou neste ministério. Quando eu não for mais a Joyce Meyer, a senhora na TV, eu ainda vou ser a Joyce Meyer, filha de Deus, a quem Ele ama. E eu penso nisso às vezes, eu estabeleço a minha mente porque eu não quero sentir que eu não vou ser mais nada ou ninguém se eu não puder fazer isso aqui, sabe? E muitas pessoas, quando não conseguem mais fazer o que elas faziam, elas perdem a sua identidade e sentem que elas não têm nenhum valor. Você sempre vai ter valor para Deus. Só porque você é filho dele e ele ama você. Então nós não devemos confiar na nossa aparência, nos nossos dons e talentos, sabe? Ou nos aplausos que recebemos, no que nós temos, ou
em quem são nossos amigos, nas marcas de roupas que conseguimos comprar ou no bairro em que vivemos, que tipo de carro nós dirigimos. Quais são alguns dos sintomas quando existe falta de confiança? Bem, se uma pessoa não é confiante, ela geralmente é muito confusa e tem dificuldades para tomar decisões, porque não importa qual decisão ela tome, ela tem medo que não seja a certa. E em pouco tempo ela muda de ideia e depois ela torna a mudar e mais para frente ela muda de ideia novamente. E não há nada de errado em receber conselhos das pessoas, mas se você precisa perguntar a 20 pessoas toda vez que você vai fazer algo, se acham que você está fazendo a coisa certa, então você não está recebendo a sua confiança da fonte certa. Você fica hesitando e não tem certeza das coisas. Quando nos falta confiança, é difícil para outras pessoas poder confiar em nós, sabe? Eu amo estar perto de pessoas confiantes. Eu amo estar... Amo trabalhar com pessoas que são confiantes. Eu tive uma assistente uma vez que tinha tanta falta de confiança que às vezes eu sentia que eu não poderia confiar nela, sabe? E muitas vezes eu não pedi a ela para fazer as coisas porque... Se eu pedisse a ela para fazer algo novo, ela sempre hesitava e eu podia sentir que ela estava com medo. Nós precisamos crer que Deus ele vai nos ajudar a fazer o que for preciso fazer nesta vida. Mas, ao mesmo tempo, nós não devemos ter uma atitude arrogante, orgulhosa e altiva. Precisamos manter o equilíbrio e, se não conseguirmos, Deus ficará feliz em nos ajudar. Falaremos disso daqui a pouco. E você diz, bem, Joyce, não sou confiante, não sei o que fazer. Bem, a primeira coisa é parar de dizer que você não é confiante. Sabe, diariamente, no meu tempo com Deus, eu gosto de declarar a palavra de Deus sobre a minha vida. Então, eu digo, eu sou confiante, eu posso fazer o que for preciso fazer através de Cristo, que é a minha força. Se você declarar isso na privacidade da sua vida... Você vai descobrir em breve que você viverá aquilo que está crendo. Você tem que acreditar mais no que você diz do que no que os outros dizem. Então deixe a coisa certa sair da sua boca, faça sua boca concordar com a palavra de Deus e em breve seus sentimentos eles vão alcançar as suas decisões. Quando for chamado para fazer algo, se apresente de forma confiante. Lembre-se do que eu disse antes, você não precisa se sentir confiante para ser confiante. Sabe, quando eu estou fazendo as conferências e subo na plataforma para falar e olho para milhares de pessoas, às vezes eu me sinto mais confiante do que outras vezes. Mas ainda posso ser confiante de qualquer maneira, porque já vi Deus agir através de mim muitas e muitas e muitas e muitas vezes. Os sentimentos são muito inconstantes. Nem sempre estão lá quando precisamos. Você se sente de um jeito quando vai para a cama à noite, totalmente diferente quando se levanta no dia seguinte? Admito que eu não entendo isso. Mas eu sei que, graças a Deus, eu não preciso viver de acordo com o que sinto, posso controlar minhas emoções e posso viver do outro lado delas. Então, se eu me sinto confiante ou não, eu sou confiante, porque eu acredito que Deus sempre virá ao meu encontro. E se você não tem confiança, não continue suportando isso. Ore e receba a ajuda de Deus, vá na raiz do problema. Onde foi que a falta de confiança começou na sua vida? Foi talvez na sua infância ou aconteceu algo com você que te fez perder a confiança? Eu fui abusada sexualmente pelo meu pai e eu perdi a minha confiança. Na verdade, nem sei se havia alguma, sabe? Até que eu realmente comecei a receber o meu mérito e valor de Deus... Eu achava que eu não valia nada, eu me sentia completamente errada. E o que o meu pai fazia comigo não era a minha culpa, mas eu achava que era. Talvez seus pais não te deram o amor que deveriam ter dado, ou talvez eles te humilharam, ou talvez te compararam com um irmão, ou talvez você teve um irmão que era tudo que você não era e você estava um pouco acima do peso e eles comentavam. E você precisava estudar muito, lutar para ter boas notas, e seus irmãos tiravam nota 10 sem sequer estudar. Eram populares e você não parecia ser tão popular assim. Sabe, é devastador quando nós começamos a nos comparar com outras pessoas.
Conheço tantas pessoas assim, que tem um irmão que parece fazer tudo certo, ou talvez seus pais te comparavam com um irmão. Você precisa ser mais como seu irmão. O que você não pode fazer como a sua irmã faz? Os pais não percebem como isso é devastador. Todos nós somos indivíduos únicos. E Deus tem um propósito único e um plano para cada um de nós. E uma das coisas que quero que você se lembre desta mensagem, ainda que não se lembre de mais nada, sabe? É que você não tem que ser como nenhuma outra pessoa. Você deve aprender a ser você mesmo e ser a melhor versão que você puder de si mesmo. Sabe, talvez quando criança você tinha dificuldades de aprendizagem, uma das minhas filhas tinha um problema em compreender o que ela lia. E eu me lembro que isso a fazia se sentir muito mal sobre si mesma. Sabe, eu penso, antes de sabermos o que era dislexia, quão difícil deve ter sido para as crianças que tinham isso e não conseguiam entender por que não conseguiam ler. Tenho certeza de que muitas vezes elas se sentiram burras. Você pode não ser capaz de fazer algo do jeito que outra pessoa faz, mas você tem dons, habilidades e talentos que outras pessoas não têm. E Deus tem um propósito e um plano para você. Então nunca deixe o inimigo te dizer outra coisa. E lembre-se sempre de que não é função de outra pessoa fazer você se sentir bem consigo mesmo o tempo todo. Se você está num relacionamento com alguém que realmente não tem confiança, isto pode realmente te esgotar porque, primeiramente, você nunca pode corrigi-lo sobre nada. Precisa amar tudo o que eles fazem. E isto, você fica esgotado depois de um tempo porque sente que se você não elogiá-los e ficar pisando em ovos, eles ficarão chateados. Sabe, Deus falou ao meu coração anos atrás para parar de colocar no meu marido a responsabilidade pela minha alegria. E hoje eu estou lhe dizendo, pare de colocar nas outras pessoas a responsabilidade pela sua confiança. Você tem que receber isso de Deus e parar de tentar extrair isso da forma como outras pessoas te fazem ou não sentir. Eu acho que é melhor dizer isso de novo. Você precisa receber sua confiança de Deus e não pela forma como outras pessoas te fazem se sentir ou não sentir. Pare de colocar nelas a responsabilidade pela sua confiança. Descubra quem você é em Cristo. E você vai crescer em confiança. Vou sugerir que sejamos o que eu chamo de nadas de tudo. Em João 15, verso 5, a Bíblia diz: eu sou a videira e vocês os ramos. Se vocês permanecerem em mim, eu em vocês, vocês vão dar muitos frutos, mas sem mim vocês não podem fazer nada. Então, sem Cristo, eu não sou nada. Mas então, se eu juntar isso com Filipenses 4:13, eu tenho a força para todas as coisas em Cristo que me dá poder. Eu estou pronto para toda e qualquer coisa através dele que injeta força interior em mim. Essa é a amplificada. Eu amo isso. Essa é a atitude que nós devemos ter. Estou pronto para qualquer coisa através dele. Não pela minha própria força, mas através dele que injeta força interior em mim. Todos os dias, peça a Deus para te dar a força que você precisa para fazer o que quer que seja necessário. Mesmo sendo algo que você já fez mil vezes, não pense que você pode fazer tudo certo de novo só porque você tem muita prática. Se apoie em Deus. Ele ama quando você confia nele. Então sejam nada de tudo, nada de si mesmo, mas tudo em Cristo. E aqui em Filipenses 4:13, a Bíblia amplificada termina dizendo: eu sou autossuficiente na suficiência de Cristo. Eu amo isso. Eu poderia dizer: eu sou autoconfiante na minha confiança em Cristo. Você pode comprar livros em todo lugar sobre autoconfiança. Eu poderia te ensinar sobre autoconfiança, mas a única maneira que posso te ensinar isso é que você só pode ter autoconfiança se a sua confiança estiver vindo da sua confiança em Cristo. Sem ele, eu não posso fazer nada. A Bíblia diz para não sermos arrogantes e altivos e não pensar mais de nós mesmos do que deveríamos. Pessoas arrogantes e orgulhosas não recebem ajuda de Deus. Os humildes recebem ajuda. Humilhai-vos sob a poderosa mão de Deus e no devido tempo ele vos exaltará. É por isso que nós nunca devemos ter essa mentalidade de: ó, isso é moleza.
Não. Nada é moleza. A menos que Deus, ele me dê a sua graça, a sua força, o seu poder e a sua habilidade para fazer aquilo. Devemos sempre agradecer a Deus sempre que tivermos sucesso. Porque, sabe, esse sucesso não é por causa de nós. É por causa dele. Eu ouvi uma vez que ainda está para ser visto o que Deus pode fazer através de um homem ou mulher que ele dê toda a glória. Sabe, quando você faz algo bom e as pessoas te elogiam, receba esses elogios, mas então leve todos eles de volta para Deus. Senhor, eu recebi muitos elogios hoje, eu aprecio, mas eu sei que tudo isso é por sua causa. Você entende como isso é importante? Se você não fizer isso, muito em breve você ficará cheio de si e você vai acreditar no que todos dizem sobre você. Você é incrível, você é ótimo e blá, blá, blá. Bem, se alguém for longe demais com isso, você tem que interromper e dizer, bem, eu só consigo fazer o que eu faço por causa de Cristo. Você não precisa dizer com todas as letras, é bom só dizer obrigado, eu agradeço o elogio. Mas lembre-se sempre de devolvê-lo para Deus. Em Lucas 18, do 9 ao 11, nós vemos um bom exemplo. Aqui diz, para alguns que estavam confiantes em sua própria justiça e desprezavam todos os outros, Jesus contou esta parábola. Dois homens foram ao templo para orar, um era fariseu e outro um cobrador de impostos. Os cobradores de impostos eram muito odiados pelas pessoas, eram considerados bandidos, e os fariseus eram os mais religiosos. Então aqui você tem o que os fariseus chamavam de o mais alto e o mais baixo. E o fariseu ficou sozinho, orou, Deus, eu agradeço porque eu não sou como os outros. Eu não sou um ladrão, não sou um malfeitor, não sou um adúltero, nem como este cobrador de impostos. Eu jejuo duas vezes por semana, dou o dízimo de tudo que eu recebo. Ele estava tão orgulhoso de si. Mas o cobrador de impostos ficou à distância, ele nem olhava para o céu. Mas batia no peito e dizia, Deus, tem misericórdia de mim, pois sou um pecador. Eis que te digo que este homem, e não o outro, foi para casa justificado diante de Deus. Pois todos aqueles que se exaltam, esses serão humilhados, e todos aqueles que se humilharem, esses serão exaltados. Deus sabe como nos impedir de sermos autoconfiantes. Ele encurralou Moisés e os israelitas entre o Mar Vermelho e o exército egípcio, e eles não tinham nada a fazer, exceto confiar em Deus. E vou compartilhar esta última escritura com você, 1 Coríntios 1, do 8 ao 10. Nós não queremos que vocês fiquem desinformados, irmãos, sobre os problemas que nós experimentamos na província da Ásia. Aqui é Paulo falando. Estivemos sob grande pressão, muito além da nossa capacidade de suportar. E por isso nos desesperamos da própria vida. Na verdade, sentimos que tínhamos recebido a sentença de morte. Mas isto aconteceu para que não dependêssemos de nós mesmos, mas de Deus que ressuscita os mortos. Ele nos livrou de um perigo tão mortal e nos livrará novamente. E nele colocamos nossa esperança. Isto é tão bom. Sabe, eu quero que Deus faça o que Ele precisar fazer na minha vida para me manter numa posição de humildade, onde eu sempre vou saber que qualquer coisa boa que eu faça é apenas por causa da presença dele em minha vida. Eu não sei o que nós seríamos se não fosse Deus. Jesus disse, sem mim vocês não podem fazer nada, e eu creio nisso, mas nele eu posso fazer todas as coisas.

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1: 13 horas e 59 minutos.

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3: Olá, olá, tudo bem? Tudo certo? No ar mais uma edição do nosso Louve e Adore. Sejam todos muito bem-vindos. Hoje é quarta-feira, dia 26 de agosto. Entrando no ar mais uma edição do Louve e Adore. Sejam todos muito bem-vindos. A comunicação é minha, Luana Lima. Vem com a gente a partir de agora. Abrindo agora tem, ó, Esther Duran e Davi Mateucci. Quem sou eu?

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1: Nosso primeiro bloco do Louve Adore fechou aí, ó, com Larissa Pires, Intimidade. Antes, Juliano Som e Júlia Vitória, Voaremos. Esther Duran e Davi Mateucci, Quem Sou Eu? É Louve Adore.
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4: Boa tarde!
0: 14:23.
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1: Uma excelente quarta-feira na paz e no amor de Deus. Louve e adore músicas que edificam. Eu, Lacris, sou tremendo.

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1: Samuel Messias gerado no altar, Marcos Salles estamos de pé, eu, Lacris, sou tremendo. Louve e adore pra você.
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5: Boa tarde.
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1: E vamos seguindo com o nosso Louve e Adore desta quarta-feira, dia 26. Vamos que vamos. Eixla, calma, por favor.

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1: Damares, O Cuidar de Deus, Marcos Freire, Charles Vimes, Vem Me Acalmar, Enche-la Calma, Por Favor, Louve e Adore.
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3: Boa tarde! 14 horas, 55 minutos.

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1: Muito bem, este é o nosso Louve e Adore. Uma excelente quarta-feira pra você. Vamos seguindo. Fernanda Brum, a noiva.

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2: Radassa Priscila, você vai entender. Morada como quiser. Fernanda Brum, a noiva. 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
1: É isso mesmo, vamos dando sequência ao Louve e Adore de hoje, trazendo para você grandes sucessos do mundo gospel. Fernandinho, eu vou

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1: Cláudio Louvor e Cláudia Canção Sabe. André e Felipe, Midian Lima, prossiga. Fernandinho, eu vou orar. É Louve e Adore.
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0: 15 horas e 32 minutos.
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5: Reta final do Louve e Adore desta quarta-feira, dia 26. Rose Nascimento, respire fundo.

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2: Tivemos aí Ordan Teixeira e Louvor Origem, Daime Jesus, Delino Marçal e Midian Lima, Você Não Imagina, Rose Nascimento, Respire Fundo. Fechando nosso Louve e Adore de hoje, fique na paz e no amor de Deus, um beijo enorme e até amanhã. Tchau, tchau.
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4: 15 horas e 51 minutos.
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4: 15 horas e 52 minutos.

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0: 15 horas e 57 minutos.

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1: Boa tarde! 16 horas e 2 minutos.
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5: Alô você, graça e paz, como vai? Tudo bem contigo? Quarta-feira, dia 26 de agosto, meio de semana, e está no ar mais uma edição do nosso Top Gospel, chegando até você. Que prazer estar na sua companhia. A partir de agora, as 10 músicas evangélicas mais pedidas e mais tocadas da programação. E se a semana está sendo boa, agradeça a Deus. Se está sendo difícil, ore. Se ainda não aconteceu aquilo que você esperava, continue acreditando. Deus não precisa fazer barulho para estar trabalhando. Hein? Muitas vezes, quando pensamos que nada está acontecendo, o Senhor já está preparando aquilo que ainda não conseguimos enxergar. Creia nisso, tá bom? Hoje, dia 26 de agosto, é Dia Internacional da Declaração dos Direitos do Homem e do Cidadão e também Dia Internacional da Igualdade da Mulher. Pois bem, aumente o volume do rádio porque o nosso programa tá no ar com as 10 músicas mais pedidas da programação. Confira.
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0: nossa primeira sequência musical, oitava posição, Raíssa e Ravel, Passa Lá em Casa. Nona posição, Gisele Nascimento, Quem Acreditou. E no décimo lugar, ouvimos Eli Soares, Me Atraiu. Daqui a pouco, tem mais.
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2: 16:16.
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0: Tudo bem, estamos de volta nesta super quarta-feira, dia 26 de agosto. Nosso abraço agora é para você, aniversariante do dia. Parabéns, que Deus abençoe cada novo dia da sua caminhada e permita que você tenha saúde, paz e muitos momentos felizes ao lado das pessoas que você ama, tá bom? Que nunca falte a fé para começar e coragem para continuar. Feliz aniversário! Vamos de música. Continua por aqui o ranking das 10 mais da programação no Top Gospel.
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0: Aí pra você, a quinta posição de hoje, Isadora Pompeu, Ovelha em Treinamento. Sexto lugar, Samuel Mariano e Rebeca Mariano, Aquece. A sétima colocação, Voz da Verdade, Oleiro e Carpinteiro. Daqui a pouco tem mais.
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7: 16:33.
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0: Já de volta com você nesta programação abençoada do seu rádio. Que prazer ter você na nossa companhia. Lembrando que estamos no ar de segunda a sexta, sempre neste horário, tá bom? Olha só, às vezes o maior milagre não é a mudança da situação, é a paz que Deus coloca dentro da gente quando a situação ainda não mudou. A palavra de Deus nos ensina a apresentar as nossas preocupações a Deus em oração. Então, se existe alguma coisa tirando o seu sono, converse com Deus. A oração não é o último recurso, é o primeiro caminho para encontrar a paz, tá bom? Daqui a pouquinho tem o nosso versículo do dia para sua meditação, porque agora tá chegando uma super sequência de sucessos aqui no Top Gospel.
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0: Aí a terceira posição de hoje, Fernandinho e Juninho Afran, Foi na Cruz. E a quarta colocação, ouvimos Anderson Freire, Fiel no Pouco. Vamos agora para o nosso versículo do dia.
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0: Em Salmos 104, verso 33, está escrito: cantarei ao Senhor enquanto eu viver, cantarei louvores ao meu Deus enquanto eu tiver existência. Tá aí, estamos sempre pedindo e pedindo, não é? Mas será que temos lembrado de louvar ao Senhor? Queremos sempre ouvir uma palavra de incentivo, uma palavra de amor, né? Que nos conforte em meio a tantas lutas, porque estamos sempre olhando para as circunstâncias e não percebemos quanta coisa o Senhor já fez. Sua graça e seu amor derramado por nós deve ser motivo constante de gratidão e motivo para que sejamos verdadeiros adoradores do Senhor. Portanto, cantemos louvores ao nosso Deus. Vamos adorá-lo, pois digno és de toda a nossa adoração e todo o nosso amor. Pense nisso, esta é a palavra que deixo para o seu coração.
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4: 16:46.
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0: Muito bem, estamos de volta nesta super quarta-feira, neste meio de semana abençoada já na nossa reta final do nosso Top Gospel, mas ainda temos quinta e sexta-feira pela frente, final de mês, e vamos juntos, rompendo em fé sempre. Se você está cansado, descanse. Se precisar reorganizar a vida, reorganize. Se precisar pedir perdão, então peça. Se precisar recomeçar, recomece. Não existe vergonha em recomeçar. Vergonha seria saber que precisa mudar e escolher permanecer no mesmo lugar. Que Deus te dê sabedoria para você tomar todas as decisões certas da sua vida. E agora vamos conferir as duas músicas mais pedidas e mais tocadas da nossa programação. Confira comigo.
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0: Tá aí a primeiríssima de hoje, Tom Carfi, Vidas aos Sepulcros. Também ouvimos no segundo lugar, William Nascimento, Retire as Cinzas ao Vivo. E estas foram as 10 músicas mais pedidas e mais tocadas da nossa programação de hoje. Chegamos ao fim de mais uma edição do Top Gospel. Obrigado por estar conosco, que Deus renove as suas forças para os próximos dias e coloque paz em seu coração. A semana ainda não terminou, continue acreditando que coisas boas podem acontecer, tá bom? Um grande abraço e até amanhã. Se assim o nosso bom Deus o quiser. E não se esqueça, quem não ama não conhece a Deus, porque Deus é amor.
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1: Dezessete horas e um minuto.
2: Oi, gente amiga, paz do Senhor a todos os corações que estão acompanhando mais uma edição do nosso programa, é o Conexão Prize. Eu sou Aline Mota e hoje mais um dia preparado para você e por Deus que cada um tem ainda por derramar. Então junte-se a gente, porque o nosso programa está de pura bênção. Vamos então começar mais o programa, avisa para todo mundo, Aline Mota está no ar.

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3: Dezessete horas e 18 minutos.
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5: E quem participou hoje é a Miriam de Souza de Freitas, né, de Feira de Santana, agradecendo a Deus pela recuperação da mãe. Também agradecemos ao Paulo Henrique Andrade de Uberaba, Minas Gerais, ao ouvinte Lima e a Esther, que contou que voltou a congregar depois de muitos anos afastados e que está sentindo uma paz tremenda. E o Carlos Mendes disse que o programa tem ajudado a enfrentar o alcoolismo. Olha que importante, gente. Está vendo qual é a importância do nosso programa na vida de cada um? Pois é, estou mandando também aquele abraço cheio de carinho a todos que nos acompanham com muita fé e esperança. Nunca se esqueçam, Deus continua ouvindo até aquelas orações feitas em silêncio no coração. Vamos com louvores para você.

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5: 17 horas e 33 minutos.

Já estamos de volta e tem dias que tudo parece pesado demais, mas Deus quer te lembrar que você precisa carregar o mundo sozinho. Ele está aqui, né? Deus está por você. A batalha, gente, que não serão vencidas pela força humana, mas pela confiança colocada nas mãos do Senhor. Enquanto muita gente desacredita dos sonhos, Deus continua preparando caminhos onde o impossível possa existir. O céu não trabalha em nosso tempo, ele trabalha no tempo perfeito de Deus. Às vezes o atraso que machuca hoje será exatamente o testemunho que amanhã vai fortalecer outras pessoas. E que assim seja. A música não para.

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1: 17 horas e 50 minutos.
2: Senhor, meu Deus, meu Pai, entregamos tuas mãos cada pessoa que está acompanhando esse programa neste momento. Visitando os lares, consolando os aflitos, o Senhor renova as forças daqueles que estão pensando em desistir. Abençoa trabalhadores, os pais de família, as mães, os filhos e todos aqueles que precisam de um milagre urgente. Que nenhuma tristeza seja maior do que a tua presença dentro dos nossos corações. E que ao final desse dia, cada ouvinte possa sentir o cuidado que vem do Senhor. Eu ouvi um amém? Amém. A música não para.

chegamos ao final de mais um Conexão Prize. Eu sou a Aline Motta, que essa mensagem tenha alcançado a sua vida, te dado muita paz, tá bom? Espero poder te encontrar no próximo programa. Aquele abraço e tchau, tchau.

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0: 18:08.
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5: Olá, povo de Deus! E aí, tudo bem com você, meu irmão? Tudo bem com você, minha irmã? Sejam bem-vindos e a partir de agora chegando por aqui mais um programa Sertanejo Gospel, o seu programa campeão em audiência. Cheguei quarta-feira, 26 de agosto 2026. Abraçando você que tá em casa, no trabalho, no campo, estradas e rodovias, sítios e fazendas, criançada, meninada, bom e suave é. Que os irmãos vivam em união. Que prazer ter a sua audiência, a sua companhia pelo site, aplicativo Alexa, em qualquer lugar do Brasil e do mundo. Que bom também ter você por aqui também. Eu sou Israel Ferreira no Instagram, arroba Israel Ferreira Locutor, é o meu endereço, me segue lá que eu te sigo de volta. Já já no programa tem John e Luan, Adessa Priscila com Nicole Souza, Sandro Nazireu. E para começar bem, vamos meditar na santa e gloriosa palavra de Deus. O Senhor é minha força e meu escudo, nele o meu coração confia, nele fui socorrido, por isso o meu coração exulta e com meu cântico louvarei. O Senhor é a força do seu povo, refúgio salvador do seu ungido. Salmos 28, versos 7 e 8. Meu irmão, minha irmã, já foi dito que a confiança é o alicerce de qualquer relacionamento. Quando acaba a confiança, não tem mais volta. Acaba a amizade, perde o emprego e dificilmente se resgata o casamento. Alguém escreveu que confiança é como uma bela louça, já ouviu esse ditado? Pois é, se quebrar, você pode até colar os cacos, mas nunca mais traz de volta o seu esplendor. Ou seja, não tem conserto. Há controvérsias, mas reconheço que é realmente muito difícil manter laços quando não se tem e principalmente quando se perde a confiança. A confiança é o que nos une a Deus e nos permite prosseguir com esperança e amor. Você concorda comigo? Então diga amém. Quarta-feira, hoje é dia de cantar louvor ao nosso Deus. E a gente começa bem com Elizabeth Salles, Ele Comanda.

0: Léo Nunes, advogado. A Dessa Priscila com Nicole Souza. Chorar pra quê? E você já mandou mensagem aqui pro WhatsApp do nosso programa, é nossa emissora. Pode ficar à vontade. Fala pra mim de onde é que você acompanha o nosso Sertanejo Gospel, que volta já com muito mais.
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2: Ô, Jadinha, tudo bem, Jadinha? Como é que tu tá, homem?
3: Uai, eu tô bom, facão.
2: Uai, hein? E o teu irmão mesmo, é que tá aí? Eu nunca mais vi ele.
3: Esse, ó, vou te contar, senhor. Ele tá dando trabalho demais. Que é isso? Mais outra vez, senhor, dando trabalho. Ele comprou um carro e pegou, senhor, e foi pra Goiânia. E outro sem a carta. E ele foi descer na Avenida Independência ali, senhor. E ele tinha uma blitz tão grande lá embaixo. E parou ele. O policial chegou nele e falou assim: escuta, cadê a carta? Ele olhou e falou assim pra ele: ué, e eu por acaso fiquei de escrever pra você, seu guarda?
2: O paciente descobriu um lugar bom, mais bom pra pegar a capivara, homem de Deus. Olha, ontem ia eu e o pastor, mas quando na hora que nós foi sair, arrumar mais traia pra moto na caçar umas capivaras lá, o pastor lembrou que tem culto. Rapaz de Deus, ele disse: não, amor, eu não posso matar o culto hoje, não. Não posso faltar o culto hoje, não. Hoje não tem jeito de faltar. Eu digo: e as capivaras, homem? Ele falou assim: não, deixa pro outro dia. Eu digo: então vou só mesmo. Rapaz, eu entrei dentro da mata, dentro. Tô lá caçando. Aí, rapaz, aí, parceiro, tu não sabe o que aconteceu. Ele me contou pra mim que chegou lá num momento de fazer uma oração forte. Chegou uma senhora e disse: ó, minha vida tá toda atribulada, tá toda danada. Ela não era crente não, desviada. Ela disse: ó, minha vida tá amarrada. Pastor, ore por mim. Pastor disse: sim, então fique-se de pé que eu vou orar. Botou a mão sobre a cabeça dela e tá lá orando. Todo enfermo, toda obra de macumba. A mulher começou a cair, homem. Que ela começou que desmaiou, ele escutou o tiro. Tá, e foi morrer o capivara.
1: Boa noite.
4: 18:23. 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
0: No clima da sua quarta, para você ouvir, louvar também, ouvindo a nossa programação em qualquer lugar do país, através de milhas ondas do rádio, bem-vindo, bem-vinda. Canção e louvor, sem mim.

0: Jonas Maciel, Boas Novas, John e Luan, Mundo em Si, o Mado. É mais um bloco dessa quarta-feira, o nosso sertanejo gospel, abraçando você da Assembleia de Deus, você batista, metodista, wesleyana, presbiteriana, você católico, você adventista também, testemunho de Jeová. O povo de Deus se reúne para louvar o seu santo nome aqui na nossa emissora com o sertanejo gospel que volta cantando parabéns para você.
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5: Boa noite.
6: 18:35.
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0: Que coisa boa também ter você por aqui. Bem-vindo, bem-vinda. Hoje é quarta, 26 de agosto. É o seu dia, o seu aniversário. 26/8/2026. Então, parabéns pra você nessa data querida. Muitas felicidades. Muitos e muitos anos de vida. Que o Senhor te abençoe. Te dê santidade. Muitos anos de vida. Muitas felicidades. Parabéns, meu irmão. Parabéns, minha irmã. Hoje é o Dia Internacional da Declaração dos Direitos do Homem e do Cidadão. Dia Internacional da Igualdade Feminina. É aniversário de Campo Grande, Mato Grosso do Sul, Nova Maringá, no Mato Grosso, Jundia, Alagoas, Ipu e Brejo Santo, no Ceará, e Navegantes, em Santa Catarina. Em sua homenagem, Luiz Felipe, amo te adorar.

0: Sebastião Alves está preparado essa para você ouvir, cantar, louvar, bater a sola do pé e bater a palma da mão. Sandro Nazireu, então declara amém. Que seja uma quarta-feira muito abençoada para você, ligado aqui na nossa emissora. Intervalo e eu volto com o bloco final de hoje.
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0: Facão, rapaz, essa noite eu não dormi de jeito nenhum, só.
1: Ué, eu tô vendo mesmo, seus olhos tá meio inchado. Por que tu não dormiu, homem?
0: Rapaz, eu não sei da onde saiu um rato comodão, rapaz, do tamanho de um gato. Começou a andar em cima da cabeceira da cama assim, a mulher gritou com aquele negócio. Aí ela começou a gritar, paciência, mata, mata, mata então, ai. E ela, você sabe que eu tenho medo de rato, né? E eu falei, eu não vou matar não. Ela, mata, mata, e começou a gritar, e eu peguei o rato e subi em cima da cadeira. E o rato começou a subir também, eu subi em cima da mesa. E ela, mata, mata, mata. E nós morava num apartamento embaixo, tinha uns vizinhos em cima, sabe? Aí os vizinhos começaram a escutar aquele barulheiro, pá, pá, e mata, mata. Aí a vizinha falou assim, nossa, meu bem, acorda, acorda. Ó, o vizinho lá embaixo tá querendo matar a mulher dele. E a minha mulher, mata então, mata, e o pá, pá. Aí a vizinha falou assim, liga pra polícia, liga pra polícia. Aí o marido dela pegou e ligou pra polícia, a polícia chegou lá e bateu na porta. E a minha esposa pegou e... mata, mata então. A polícia bateu, arrombou a porta e chegou lá, não é que ele matou um rato.

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0: 18:48.
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2: Intervalo rapidinho com os principais anunciantes da nossa programação e aqui seguimos com o nosso Sertanejo Gospel, que leva esse bloco com André e Felipe todos os dias.

0: Thalita Barros, não é o fim. Para fechar com chave de ouro a edição dessa quarta, mais um Sertanejo Gospel. Obrigado as mensagens aos novos amigos do meu Instagram, @IsraelFerreiraLocutor. Tô indo nessa, mas não desliga o seu rádio. A seguir, mais um programa que vai te fazer companhia. E até amanhã, eu te encontro com mais um Sertanejo Gospel. Forte abraço, fica na paz, nosso Deus. Tchau.
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2: 18 horas e 57 minutos.

0: dos estúdios da Empresa Brasil de Comunicação, em Brasília, vem aí a Voz do Brasil. Em Brasília, 19 horas. Está no ar a Voz do Brasil. As notícias do governo federal que movimentaram o país no dia de hoje.
1: Olá, boa noite.
0: Boa noite para você que nos acompanha em todo o país.
1: Quarta-feira, 26 de agosto de 2026.
0: Vamos aos destaques do dia.
1: Defesa de crianças, adolescentes e mulheres no ambiente digital.
0: Discord é acionado na justiça por falhas na proteção de menores.
1: Ação civil pública foi apresentada pela Advocacia Geral da União. Graziele Bezerra.
2: A ação civil pública cobra que a plataforma Discord adote medidas efetivas para a proteção de crianças, adolescentes e mulheres no ambiente digital.
0: O combate a crimes cibernéticos e as ameaças no ambiente digital contam com o apoio do CyberLab, Laboratório de Operações Cibernéticas.
1: Quem conversou com a gente sobre o assunto foi o coordenador, delegado Alessandro Barreto.
3: O CyberLab está ajudando as polícias estaduais a identificar a pessoa se achava acima de qualquer suspeita e se escondia por detrás de conexões de internet.
0: Atenção, diretores e professores de escolas públicas.
1: Está na hora de escolher os livros didáticos que serão utilizados em sala de aula a partir do ano que vem. Thaís de Araújo.
4: A seleção deve ser feita com a participação da equipe escolar, levando em consideração a proposta pedagógica, as características e as necessidades da comunidade.
0: Hoje, na apresentação da Voz do Brasil, eu, Luciana Vasconcelos e Luciano Seixas.
1: E acompanhe a gente ao vivo, acesse radioglob.ebc.com.br ou o canal Gov na sua TV aberta.
0: A arrecadação do governo federal chegou a 289 bilhões e 300 milhões de reais no mês de julho.
1: Um aumento de quase 9% em relação a julho de 2025.
0: O mês foi marcado pelo desempenho favorável de setores como indústria, serviços e arrecadação de impostos.
5: Na comparação com julho do ano passado, o resultado representa crescimento real de quase 9%, já descontada a inflação. Entre os fatores que contribuíram para o resultado estão o aumento da arrecadação da Previdência Social e o crescimento das receitas com PIS e COFINS associado ao aumento das vendas. Destaca Claudemir Malaquias, chefe do Centro de Estudos Tributários e Aduaneiros da Receita Federal.
6: Os fatores que contribuíram para o resultado do mês de julho, na comparação com o mesmo período do ano passado, foram os seguintes: o desempenho da indústria, um crescimento de 1,05%. A venda de bens, um crescimento de 4,93%. A venda de serviços, um crescimento de 2%. A massa salarial teve um crescimento nominal de 10,19% em relação ao ano passado. E o valor em dólar das importações, um crescimento de 12,16%.
5: O desempenho também é positivo no acumulado do ano. De janeiro a julho, a arrecadação chegou a 1 trilhão 800.

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2: 19 horas e 11 minutos.

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1: 19:19.
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